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Guitarra portuguesa José Manuel Neto. A viola Carlos Manuel Proença. Contrabaixo Paulo Vaz.

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